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1: 9:38.
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1: 9:51.
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0: As perdas no Brasil por causa da discriminação e do preconceito representam quase 100 bilhões de reais por ano, devido às dificuldades enfrentadas pela comunidade para ingressar e permanecer no ambiente laboral. Os dados são de um estudo desenvolvido pelo Banco Mundial em parceria com o Instituto Matizes, o Instituto Mais Diversidade e um consórcio formado por organizações e redes LGBT+ no país. O jornalista Jock Dean não teve dificuldades de encontrar emprego, mesmo sendo assumidamente gay.
1: As minhas habilidades, a minha capacidade de trabalho, a minha formação e experiência estão de acordo com aquilo que a empresa precisa, que enfim, que o contratante precisa, então não interessa a sexualidade ou a identidade de gênero profissional.
0: A realidade dele não é a da maioria, e as estatísticas comprovam isso. O levantamento mostra que a exclusão no mercado de trabalho afeta alguns grupos da população LGBT+, de forma mais intensa do que outros. No caso das mulheres e das pessoas negras, a soma de preconceitos amplia ainda mais os obstáculos no ambiente profissional. Segundo a psicóloga Giovanna Veit, apesar de não estar exposto no anúncio de contratação, muitos empregadores mantêm um preconceito velado contra trabalhadores LGBT+.
2: Na verdade, nós não damos nenhum tipo de orientação de mudança de comportamento ou de vestimenta ou de trejeito. A psicologia mesmo trabalha para uma apresentação mais próxima do que você realmente é.
0: No movimento LGBT, os homens brancos possuem a menor penalidade salarial, menos 6%, enquanto as mulheres pretas são penalizadas em menos 13%. Mulheres trans negras enfrentam taxas de desemprego até 3 vezes maiores e rendimentos até 40% menores. Jefferson Taylor, integrante do coletivo Diversidade, fala da importância de reivindicar direitos por uma sociedade mais justa e igualitária.
3: É garantir, acima de tudo, meu direito de poder acessar a política da empregabilidade, a política da educação, a política da saúde.
0: Da Rádio Cultura FM de Belém, Gabriel Nascimento para a Rádio Nacional.
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2: 10:59.

0: Deus, não machucou? Eita, amassou a cara todinha, meu irmão. Meu,
1: tá
0: deixa
1: normal,
0: eu...
1: Tá normal,
0: tá normal.
2: Tá normal.
1: Bora.
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4: Guilherme Paula.

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2: Vamos ajudar o Cadete.

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0: Que coisa mais linda!
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2: 11:27.

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1: 11:50.
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1: Fred Fabrício, Cleiton Romário, etapa no volante agora.
2: Agora a playlist é só os bravos.
1: É

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1: A seleção brasileira enfrentou o Japão nesta segunda-feira e venceu por 2-1 de virada pela segunda fase da Copa do Mundo. A equipe japonesa abriu o placar ainda no primeiro tempo, enquanto que o Brasil chegou ao empate no segundo com Casemiro e virou com Martinelli. O Brasil volta a campo no próximo domingo para enfrentar o vencedor do confronto entre Costa do Marfim e Noruega, que se enfrentam nesta terça-feira. A Universidade Federal do Maranhão abriu inscrições para o processo seletivo de vagas remanescentes em cursos de graduação presenciais que não foram preenchidos pelo SISU 2026. As vagas estão disponíveis em 21 cursos de graduação nas cidades de Chapadinha, Codó, Imperatriz, Pinheiro, São Bernardo e São Luís. Mais informações você confere aqui, na sua emissora e em nosso portal centraldenoticiasbrasil.com.br.
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6: Lucas Paquetá deixou a torcida brasileira preocupada ao sair mancando no intervalo da partida contra o Japão, pelo 16avos da Copa do Mundo. O meia sentiu dores na coxa ainda no início do jogo, chegou a receber atendimento e tentou permanecer em campo, mas não suportou o incômodo.
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0: Luiz Henrique Melo.
1: Que honra!
0: Que honra pra mim.
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1: Vem com John VT. Esse é hit, viu?

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1: 1:40.

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0: Muito obrigado, Goiânia.
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0: Curuba. Coisa gostosa. Meu prefeito Bernardo Mansova, obrigado pelo carinho, meu irmão. Tamo junto. Prefeito bonitão, a loja. Meu vice Júnior, um beijo. Tamo junto. Bora. Tibério Ferraz, tamo junto. Eduardo Cloud Produções, é a loja. Rei dos Acessórios, tamo junto.
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1: 4:20.

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7: Essa aqui eu sinto um trem diferente, viu, gente? 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

0: Léo Santana! Obrigado, gente!
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2: 5:23.
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2: 5:53.

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0: Obrigado, lindona. Obrigado. Deus abençoe.
1: Muito obrigada.
0: Que alegria ter você aqui nesse projeto.
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0: perdeu por 2-1 de virada pela segunda fase da Copa do Mundo. A equipe japonesa abriu o placar ainda no primeiro tempo, enquanto que o Brasil chegou ao empate no segundo com Casemiro e virou com Martinelli. O Brasil volta a campo no próximo domingo para enfrentar o vencedor do confronto entre Costa do Marfim e Noruega, que se enfrentam nesta terça-feira. A Universidade Federal do Maranhão abriu inscrições para o processo seletivo de vagas remanescentes em cursos de graduação presenciais que não foram preenchidos pelo SISU 2026. As vagas estão disponíveis em 21 cursos de graduação nas cidades de Chapadinha, Codó, Imperatriz, Pinheiro, São Bernardo e São Luís. Mais informações você confere aqui, na sua emissora e em nosso portal centraldenoticiasbrasil.com.br.
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3: 7:01.
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4: Eita, quarta-feira linda! 1º de julho de 2026. Obrigado, Senhor Jesus, pela oportunidade de estar aqui com saúde e com alegria, conversando com as pessoas que já estavam me esperando. Obrigado pela gentileza de permitir que eu esteja nos lares dos maranhenses, em todos os cantos do meu estado, por meio desse programa lindo, maravilhoso, que chega checando, apurando, entregando só o filezinho da informação, só aquilo que realmente nos interessa. Claro, tudo bem explicadinho para que você entenda a notícia de verdade, não só receba a notícia. O meu interesse é que você entenda daquilo que nós estamos falando. Tudo bem? Obrigado, amigo caminhoneiro, por cortar as estradas vicinais e federais do meu Maranhão, carregando as riquezas do meu país nessa boleia linda que Deus te deu. Valeu! A você aqui em Tutóia, pela Tropical FM. A você aqui pertinho de mim, pela Super FC FM, em mais de 26 municípios são abrangidos por essa potência linda, linda, linda da Super FC 96,5. Alô, galera aqui de São Luís, pela 106,3. Alô, eu tô aqui na Terra FM de São Domingos para todo o centro do Maranhão. São Domingos do Maranhão em Terra FM 100,1. Alô, Maranhão, cheguei! Atenção, amigo lavrador, obrigado pela gentileza de estar aqui comigo na roça. Você no quintal, na beirada do açude, véi. Você no igarapé, onde você estiver, coloca o rádio debaixo do sovaco, me leva contigo, porque eu não quero nem saber se o bicho véi tá cabeludo, fedorento, se tem 30 dias sem minâncora. Eu só quero é estar contigo. Tem medo de solidão demais. Me bota debaixo do sovaco, me leva contigo, porque eu preparei um programa incrível.
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0: Vamos começar fazendo um alerta para quem ainda não sabe, não teve acesso a esse tipo de informação. Você que produz conteúdo na internet, nessas plataformas, Instagram, YouTube, TikTok, tem regras novas já desde o último fim de semana, tá valendo hoje quarta-feira também, daqui para frente, meu irmão. Para o aparecimento de crianças na rede social, ok? Sobretudo e principalmente para aquelas que são produtoras de conteúdo. Mas preste atenção, porque até mesmo você que é pai, que não ganha dinheiro algum em rede social, mas gosta às vezes de publicar conteúdos contendo seus filhos pequenos, a rede social, vou falar aqui do Instagram, ela pode interpretar de uma maneira errada, e aí você, para justificar, vai precisar de um alvará de um juiz para poder liberar a tua conta de novo. Conta do Instagram, conta do YouTube, enfim. Então, preste atenção nisso. Eu vou começar te dizendo que o Conselho Nacional de Justiça, que é o CNJ, aprovou regras que exigem alvará judicial. O que é alvará judicial? É aquele negócio aí trabalhoso mesmo, que você tem que entrar com o pedido, tem que pagar advogado para fazer, o advogado vai e pede, aí o juiz manda para o Ministério Público olhar se o advogado está pedindo coisa certa mesmo, aí volta de novo para o juiz. É um borogodó ordinário, mas é isso. CNJ aprovou, exige alvará judicial para crianças e adolescentes atuarem de forma habitual como influenciadores digitais ou criadores de conteúdo. Ok? Veja, a regra é para crianças que aparecem. Eu sou um pai, eu sou um produtor de conteúdo. Se eu colocar com habitualidade meu filho Benjamin, minha filha Emanuele, nesses conteúdos, ele entende que eu estou utilizando essas crianças, esse adolescente, meus filhos, filhos de vocês, se vejam nessa situação. E ganhando de eu, adulto, ganho dinheiro com aquilo. E de alguma forma eu estou utilizando a imagem de crianças e adolescentes, meus filhos, para monetizar, para ganhar dinheiro com aquilo. Então ele vai lá e ó, bloqueia. Aí você precisa provar que não é aquilo que aconteceu. É um tormento. Então, cuidado mesmo para você que não produz conteúdo como os influenciadores, jornalistas, enfim. Essa medida visa proteger os menores de idade de exploração econômica. Tá vendo o que eu acabei de dizer? Eu não tenho um influenciador mirim em casa. Ah, não é para mim. Ei, calma. Ele não é influenciador. Meu filho, minha filha não são influenciadores. Mas, vez por outra, eles aparecem num vídeo meu. Que sou jornalista, que sou influenciador. Ou que nem sou, mas produzo conteúdo. Se veja nessa situação. Aqui, para você ficar ligado, é que o Instagram pode entender que você está utilizando para angariar fundos econômicos. Para ganhar dinheiro, gente. Bem claro. Então isso aqui é para proteger o menor de exploração sexual na internet. Desculpa, exploração econômica. Tem nada a ver com exploração sexual. Exploração econômica. Beleza? Para que o menor produza conteúdo de forma contínua, seja em perfil próprio, seja no perfil dos pais ou de uma outra pessoa, de uma loja, por exemplo, dele mesmo, de os pais, os responsáveis legais por essa criança devem solicitar um alvará judicial nas varas da infância e juventude da cidade. O processo obrigatório envolve, claro, o Ministério Público, porque ele é um fiscalizador da lei. Quando o juiz te der esse alvará, você vai saber que ele só valerá um ano. 12 meses para crianças e 1 ano e 6 meses, 18 meses, para quem é adolescente. Criança é até 12 anos no Brasil, tá, gente? De 13 a 18, de 13 a 17, a 17 anos, 11 meses e 29 dias. É um adolescente. Então, quando você receber esse alvará, só vai valer 12 meses para criança e 1 ano e 6 meses para adolescente. A justiça vai avaliar, quando você pedir, caso a caso, se a atividade é compatível com a idade daquela criança, o estado de saúde dela, se ela está frequentando a escola, por isso que o Ministério Público vai estar pelo meio. Tudo isso deve estar detalhado no processo que vai ser aberto quando você for procurar o seu advogado. Vai ver frequência em que as postagens são feitas, se tem um contrato com alguma loja, o mecanismo de monetização, é a loja paga direto para o pai, a monetização é direto na rede social, e as formas em que ele recebe esse dinheiro. O juiz pode determinar onde o dinheiro deve ser depositado, por exemplo. Esse menino, essa menina, tem rotina de descanso, limite de horário, preservação da imagem. Tudo isso o advogado vai ter que colocar numa petição para que o juiz possa avaliar. O CNJ determinou a criação do Banco Nacional de Alvarás para a participação de crianças e adolescentes no ambiente digital, chamado BNAC, Banco Nacional de Alvarás para Crianças. Esse sistema vai permitir que o histórico de autorização do menor seja consultado, o que facilita a fiscalização do cumprimento de jornada de trabalho e previne abuso. Então, na hora que você começar a utilizar uma criança, um adolescente, você precisa ter esse cuidado. A Célio, ele é realmente um influenciador. A Célio, pessoas já anunciam dentro do Instagram dele, dentro do YouTube dele, do TikTok dele. Então, por favor, cuide disso. Procure um advogado, faça esse pedido de alvará para que quando o Instagram, quando o TikTok da vida, quando o YouTube te tirar do ar, ou tirar o perfil desse influencer mirim do ar, você tenha como se defender. Geralmente, quando você apresenta o alvará, gente que já passou por esse tipo de problema, porque o ECA Digital já vem cobrando isso, já vinha cobrando, em 24 horas a rede social tua volta. E o perigo aqui é que eu quero que você atente. Como o robô que faz a fiscalização dentro dessas redes sociais não tem entendimento humano, ele te tira do ar por qualquer coisa. Se ele vê criança, ele tira por precaução. Depois você vai ter que se explicar. Então, isso é um problema para quem ganha dinheiro, para quem depende da rede social para fazer dinheiro todos os dias. Beleza? Se antecipe. Se você está nessa situação, procure alguém que possa te orientar para que você não seja pego de surpresa pelo Instagram, pelo YouTube, pelo TikTok. Criança e adolescente, existem regras agora próprias para evitar que ele seja explorado economicamente.

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0: Trazer um caso aqui que é de Codó, da dona Rosilene, ouvinte do programa A Conversa é com Acélio Trindade. Ela me enviou, rapaz, um vídeo aqui, a casa dela. Aquela travessa, gente, de cima, que a gente chama de cumieira. Rapaz, tá toda estragada. Uma tragédia pode acontecer a qualquer momento na casa dela, viu? Deixa eu ver aqui, olha isso aqui, rapaz. Aí ela mandou, ela fez um vídeo. A parte de cima, eu não sei nem como é que isso aqui ainda tá tudo comido de cupim. E a qualquer momento esse teto aqui desaba, há uma tragédia aqui. Ela não tem pra onde ir. Olha que imagem, tô vendo aqui nesse momento. Quebrada mesmo, quebrada, quebrada. Não é assim, prestes a quebrar, não. É um milagre que esse teto ainda esteja em cima, mas a qualquer momento isso aqui pode dar um problema muito grande, prejudicar pessoas, a família. É interessante demais esse. São 46 segundos que ela me enviou e ela mandou esse áudio também, ó.
2: Bom dia, meu coração. Tu tá vendo essa condição aí? É minha casa que tá segurando só no fio de energia. Eu quero que você anuncie aí na rádio. Quando você ir segunda-feira, você anuncie na rádio aí pra me ajudar. A cumieira caiu. A cozinha, a sala, todas, viu? Me ajuda, pelo amor de Deus. Só tá só segurando, só no fio de energia. Eu moro aqui na Rua Santana, bairro São Francisco, 18 anos.
0: Rua Santana, bairro São Francisco, 1811. Quem quiser tirar a prova dos 9, pra ver se ele tá falando a verdade, encoste nessa casa. Encoste nessa casa. Deixa eu ver aqui o endereço novamente, pra ver se ela diz aqui o endereço novamente. Vamos lá.
2: Eu moro aqui na Rua Santana, bairro São Francisco, 1811.
0: Rua Santana, bairro São Francisco, 1811. Tô repetindo, é dona Rosilene o nome dela. Gente, é triste a situação lá, não é fácil não. Tá certo? Pode dar uma olhada aí no Instagram, arroba Trindade Acélio, no blog do acélio.com.br, você vê essa imagem também, que é realmente preocupante. Inclusive as autoridades, né? Pessoal do CRAS aí da área deve fazer uma visita, eu acredito que até corpo de bombeiros, porque a qualquer momento isso aí desaba. O teto vai desabar todo em cima das pessoas. Queiramos todos, com fé em Deus, no momento em que isso vir a ocorrer, que não tenha ninguém em casa. Porque isso aqui não tem como se sustentar da forma como está. Rua Santana, bairro São Francisco, Codó. Número da casa é 1811. Vizinhança, Você que está ouvindo o programa, você é uma autoridade, pertence à Secretaria de Saúde, Corpo de Bombeiros, dê uma passada lá. Vamos salvar essa família. E quem quiser ajudar, né, com um novo teto, madeira, é hora, viu? Pode passar ali, conversar com Dona Rosilene, Rua Santana. Eu tô fazendo isso porque me comoveu a situação. É incrível. É, a qualquer momento isso aí vai, esse teto todo vai vir abaixo, o que se quer que não tenha ninguém no momento. Mas ela, o vídeo, inclusive, ela tá em casa, tá lavando pia no... lavando louça na pia da casa, tem um rádio tocando, inclusive, na rádio FCFM. É isso, é hora de ajudar.
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0: Valeu, vamos participar. 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
0: Ok, estamos de volta nesse segundo bloco, hoje primeiro de julho, é isso. Eu vou te lembrar uma coisa que foi muito importante para o mundo, para todo o Brasil, que você precisa continuar cultivando porque a tuberculose mata. Hoje é dia da vacina BCG. Que vacina é essa, gente? É aquela que foi desenvolvida lá em 1921. Muitos dos nossos avós nem ainda eram gente. O que ela previne? Formas graves da tuberculose. E graças a Deus aqui no Brasil, desde então, ela é distribuída pelo SUS. Tuberculose, ela está sempre ali matando gente no Maranhão, sabia? Os dados consolidados de 2025 apontam que o Maranhão já registrou, ou registrou, que ainda não tem os de 2026, 3.200 casos de tuberculose ao longo do ano, segundo dados da Secretaria de Estado da Saúde. Os casos totais foram 3.200 notificações. No ano anterior tinha fechado com 3.000, então 200 casos a mais. Apenas nos primeiros 3 meses de 2025, a Secretaria de Saúde do Estado havia contabilizado 440 casos e 9 mortes confirmadas. Tuberculose continua matando? Continua matando, gente. Continua matando e não brinca, não. Qual é o perfil desses pacientes aqui no estado do Maranhão? Continua afetando majoritariamente, ou seja, em maior quantidade, homens, que representam quase 70% dos diagnósticos. Qual é a idade desse povo que está morrendo, que está se lascando de tuberculose no Maranhão? Geralmente a maioria é entre 40 e 60 anos de idade. Com a consolidação desses índices, especialistas e os boletins de monitoramento reforçam que a tuberculose permaneceu como a principal causa de morte por único agente infeccioso do Maranhão. Então, vamos comemorar que hoje é o dia da BCG, essa vacina criada em 1921 para prevenir forma grave de tuberculose, mas vamos procurar também, né, gente? Vamos... tuberculose, pronto. Então vamos cumprir o tratamento, que é totalmente gratuito, é aí que eu me invoco. É oferecido no SUS. A única coisa que se pede, que eu já entrevistei vários especialistas a respeito disso, é que você siga rigorosamente para garantir a cura. O que acontece no Maranhão? Eu começo o tratamento da tuberculose, sinto uma melhorazinha e ó, capo gato, não apareço mais no pro acompanhamento. O coitado do agente comunitário de saúde falta secar as pernas, dizendo: seu Raimundo, tome seu remédio. Não, já tô bom. Não, o senhor não tá bom. O tratamento dura 6 meses no mínimo. E se você não interromper nenhum dia, mesmo que desapareçam todos os sintomas logo nas primeiras semanas. Aí eu tô bom, tô respirando legal, não tô sentindo mais nada, tal, tal, tal. Abandono. E aí o vírus volta e volta mais poderoso. É antibiótico? 4 antibióticos. Só nome ruim de falar. Rifampicina, isoniazida, pirazinamida e etambutol. Só quem passa aí é o médico. Não vai sair comprando isso aí, não. 6 meses no mínimo, se você não quebrar nem um dia. Tratamento diretamente observado. Você tem que estar no TDO. Um profissional de saúde do seu bairro acompanha a ingestão. Ou um familiar, né? Importante. Melhor um familiar do que um profissional de saúde. Tá ali todo dia. Ei, vovô. Ei, mamãe. Ei, titi. Ei, papai. Ei, meu filho. Toma aqui o remédio, tá na hora. Toma aqui o remédio, tá na hora. Toma aqui, até dar 6 meses. Transmite. Após cerca de 15 dias do início do tratamento correto, a pessoa deixa de transmitir a doença. Mas se não tomar, meu irmão, todo mundo que encosta perto de você se lasca com o vírus, e se ele tiver com um organismo fraco, ele desenvolve a tuberculose. Então, vamos festejar, hein? Hoje é dia da vacina criada em 1921 para não deixar maranhenses morrerem de tuberculose. Essa BCG, Célia, onde é que aplica? É dose única. Preferencialmente nas primeiras 12 horas de... Sabe esse buraquinho que você tem no braço? Isso aí é a BCG, é o sinal de que você tomou quando era meninozinho. Nasceu nas primeiras 12 horas de vida, tchuco. Por isso que fica esse buraquinho aí na sua... É o essencial. Recém-nascidos e crianças até 4 anos, 11 meses, 29 dias, que não tenham sido vacinadas, tome. Leva pra tomar. O ideal é nas primeiras 12 horas de vida. Ela evita a infecção, protege a criança contra as formas graves da doença, como a tuberculose chamada miliar e a meningite tuberculosa. Festejemos! Essa vacina tem salvo muitas vezes, só não salva aquele teimoso, que não segue tratamento, não está nem aí e acaba se torando lá no final.
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0: Mais estudantes brasileiros estão avançando e concluindo o ensino médio na rede pública, graças a Deus. Entre 2022 e 2025, a reprovação caiu 62%. O abandono escolar diminuiu 61% e a distorção idade séria, indicador que mede o atraso escolar, foi reduzida em 28%, evidenciando avanços na permanência e no sucesso escolar dos estudantes brasileiros. No mesmo período, a taxa de aprovação subiu 11%. Os dados fazem parte da segunda etapa do Censo Escolar 2025, realizado pelo Instituto Nacional de Estudos e Pesquisas Educacionais Anísio Teixeira, famoso INEP, do Ministério da Educação, e divulgada esta semana. Os novos dados do Censo Escolar 2025 permitem calcular as taxas de rendimento escolar. Todos os indicadores apontam uma trajetória de melhoria do ensino médio público, observada desde 2023, período em que o MEC ampliou e implementou programas estruturantes como o Compromisso Nacional Criança Alfabetizada, o Escola em Tempo Integral e a Estratégia Nacional de Escolas Conectadas. Além de avanços no Exame Nacional do Ensino Médio, o PEDMEI, lançado em 2024, é outra política que também contribuiu para a evolução dos indicadores educacionais.
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0: Você é MEI, aquele microempreendedor individual, tá endividado. Gente, tem muita gente endividada, né? Mas a notícia é boa. Olha, o ministro do empreendedorismo, da microempresa e da empresa de pequeno porte, Paulo Pereira, afirmou que o governo do Brasil deve anunciar em breve um programa de renegociação de dívidas para que os microempreendedores individuais possam regularizar seus débitos com a União. Que débito é esse, gente? Sabe quando a gente tem um MEI aberto, uma microempresa, todo meizinho a gente tem que pagar um imposto simplificado, né? De 80 a 86 reais. Devido à crise, a muitos problemas, né? Às vezes você não consegue render o suficiente, ou se rende não sobra, muitas vezes a gente deixa de pagar esse imposto. Então você cria uma dívida com a União, ou seja, é uma dívida com o governo federal. Para estas pessoas, e não são poucas, nós temos 17 milhões de MEIs, microempreendedores individuais registrados no Brasil. Destes, cerca de 3 milhões e 400 mil estão inativos porque não conseguiram pagar a contribuição mensal e isso tira ele do sistema. Vocês entenderam? Nós temos 17 milhões de MEIs. 3,4 milhões estão endividados com o governo federal. Sério, que dívida é essa? Repito, é só aquele pagamentozinho mensal. Porque as outras empresas, de maior porte, médio porte, elas têm uma outra forma de pagamento. Para nós, MEI, isso é simplificado, 80, 86 reais, mas quando a gente não paga, isso vira um problema. O ministro explicou que o governo do Brasil está construindo uma solução para facilitar que o MEI, inadimplente, possa se regularizar. Ele disse, a proposta está em fase final, mas deve ser um sistema generoso, permitindo que a pessoa pague isso em mais de 10 anos. Com bastante redução dos custos, redução de multas e juros, para que ele se regularize e possa, uma vez regularizado, voltar ao microempreendedorismo individual. Muito legal isso aqui. Eu vou trazer o ministro Paulo Pereira falando de um assunto relacionado ao MEI, mas só que especificamente daquele outro que é um desejo de muita gente. Que esse teto, que hoje é de 81 mil, vá para pelo menos 130 mil, 140, a permissão para que você possa ganhar mais dinheiro sem mudar de categoria, digamos assim, empresarial. Vamos ouvi-lo, porque há uma costura aí Agora o próprio governo federal quer apresentar um projeto do Poder Executivo e a Câmara tem já umas 10 propostas. O que eu quero dizer é, está todo mundo querendo sair primeiro. E aquele que sair realmente vai ganhar os louros, porque está todo mundo nesse período eleitoral querendo agradar os eleitores. E MEI, 17 milhões de pessoas, é um bom número para se agradar, não é verdade? Então vamos falar agora sobre o aumento do teto do MEI. Hoje a gente só pode faturar 81 mil. O que se quer é que esse número vá para pelo menos de 130 a 140 mil por ano.
16: Ô Paulo, você acha que pode ter alguma dificuldade especial pelo ano eleitoral e tal? Acho que não. Primeiro porque essa proposta que está chegando, né, publicamente agora, quer dizer, vocês vão aos poucos enxergando a materialização disso, ela é fruto de uma longa conversa entre o governo e a Câmara, especialmente, e tem um encontro aqui de agendas, assim, né? O presidente Lula quer muito fazer esse reajuste para os MEIs, porque, como eu disse, ele tem muito compromisso com esse pedaço da sociedade brasileira, mas o presidente Hugo Mota também tem muito interesse nisso, identificou que isso é uma mudança importante. A gente tem na Câmara uma articulação muito grande de deputados, o deputado Jorge Guetem, a deputada Anny Ortiz, que tem uma frente específica para pequenos e micro e médios empresários. Então, a gente sempre tem uma densidade grande. Evidente que o tempo da política chegou, a gente, né, tem os desencontros próprios da política, mas o que a gente tem visto nos últimos anos é que, especialmente nas pautas econômicas, o Congresso tem sido muito parceiro do governo. Então, o governo presidente Lula conseguiu aprovar tudo o que quis no Congresso. Evidente que isso tem méritos da capacidade do presidente Lula liderar o país, mas também tem o compromisso do Congresso Nacional em fazer as reformas que o Brasil precisa. Então, seja na escala 6x1, seja no caso dos MEIs, né, dessa proposta de reformulação do MEI, a gente está muito confiante que o Congresso vai abraçar, porque é muito real, viu, Karine? Nós estamos falando de 17 milhões de brasileiros, estão em todo lugar, que todo mundo conhece. É uma demanda social correta, justa e muito real. Então, a gente está muito otimista. Ô Paulo, tem algum segmento que promoveu mais esse debate? Olha, não, a gente está olhando para todo mundo, quer dizer, essa é uma demanda geral dos empreendedores, ô Guilherme. Embora eu ressalte que, por conta da 6x1, acho que a turma que está relacionada ao comércio está mais preocupada. Então, a gente também tem um olhar muito especial para os pequenos empreendedores do comércio, que podem ser os mais, vamos dizer assim, afetados pela medida. Mas, de modo geral, não. A gente está olhando para uma reforma que possa atingir todo esse ambiente dos empreendedores, que é um ambiente que, como eu disse, foi muito penalizado por governos que negligenciaram esse aumento e não fizeram isso ao longo dos últimos anos.
0: Seguimos fortes, seguimos firmes. 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
0: Tá de olho no grupo Mateus S.A. e suas filiais, gente. Ele pediu, inclusive, entrou com uma ação civil pública Isso já na semana passada, espera-se resultados para essa semana. Contra, pediu uma liminar, entrou na justiça e pediu uma liminar. Foi o, deixa-me ver, foi uma promotora de justiça, doutora Alineide Martins Rabelo Costa. E essa ação tramita na vara de interesses difusos e coletivos aqui da comarca da Ilha de São Luís. Você sabe, ela tem como juiz o doutor Douglas de Melo Martins. Em caráter liminar, a demanda foi proposta em razão de práticas que o Ministério Público, a doutora Alineide Martins, considera abusivas. E também por causa de comercialização de produtos impróprios ao consumo, envolvendo irregularidades sanitárias, exposição de alimentos em condições inadequadas, presença de vetores, que são transmissores de doenças, e falhas estruturais e operacionais em unidades do grupo empresarial, com potencial risco à saúde e à segurança dos consumidores, foi o que escreveu a doutora Alineide Martins Rabelo Costa. E essa ação, como eu disse, tramita aqui na capital São Luís, que me ouve pela 106,3. A promotora de justiça também solicitou adequação térmica urgente de todos os balcões, todos os freezers e câmaras frias para atender rigorosamente aos padrões legais de conservação de carnes e produtos perecíveis. Ela também pediu controle rigoroso de pragas, ratos, né? É uma delas, com a realização de dedetizações e sanitizações profundas para eliminar a presença de insetos, larvas e roedores, como eu disse, os sapos, nas áreas de manuseio e estoque. Tudo isso em todo o grupo Mateus. Isso aqui é São Luís, onde tudo começou, mas em todas as suas filiais é preciso fazer isso. Claro, vamos explicar. Isso aqui é uma investigação que culminou em ação. Teve início a partir de uma denúncia formalizada por um consumidor que em setembro de 2024 adquiriu carne bovina, um colchão mole com forte odor fétido e em adiantado estado de deterioração na unidade Mix Atacarejo do bairro Olho d'Água. Ao retornar ao local para reclamar, o consumidor foi informado pela gerência do açougue que lotes de carnes impróprias já haviam sido recolhidos naquele mesmo dia. Então, foi daí que nasceu essa ação contra o Grupo Mateus. Foi o primeiro ato do Ministério Público, por meio da doutora, a promotora pública Alineide Martins Rabelo Costa. E essa semana a gente ainda está esperando ainda um resultado disso, após a análise do juiz Douglas de Melo Martins.
18: 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A conversa é com a Célio Trindade, volta já.
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1: Atenção você que não sabe ler e escrever e já passou pela situação de ter um empréstimo válido feito na boca do caixa. Qualquer banco aí. Preste atenção nisso. Vou te dar, começar com um exemplo, para a gente chegar no que decidiu o STJ. O STJ disse, ei, isso é inválido. Vamos entender. Seu João, Dona Maria, não sabe escrever. Ele vai, seu João, até a caixa, um caixa eletrônico do banco, coloca o cartão, digita a senha e pega um dinheiro emprestado. Se ele soubesse, né? Depois ele descobre que os juros são muito altos. Rapaz, me torei aqui. Olha a situação. E que caiu em uma armadilha. Mas o banco diz, ei, o senhor colocou sua senha lá, botou seu cartãozinho, agora tem que pagar. Atenção. A lei diz que esse empréstimo que seu João, nessa situação, fez sozinho na máquina, não vale nada, gente. O banco não pode cobrar dele dessa forma. E por que que não vale? Porque, segundo o STJ, não sou eu que está dizendo não, Superior Tribunal de Justiça, para um empréstimo de quem não sabe ler nem escrever, um analfabeto, valer, ter validade, exige-se um cuidado especial para proteger a pessoa de ser enganada. Não só pelo banco, que não está nem aí, mas por um filho, por um vizinho, por um conhecido enrolado. Então preste atenção, meu amigo, que é analfabeto, que não sabe ler nem escrever. Para o seu negócio estar correto, precisa ser assim, ó, quando você não sabe ler e escrever. Um amigo ou um parente tem que assinar um papel ali na sua presença e na presença do bancário, duas testemunhas, tem que ter as pessoas que estão vendo tudo, duas testemunhas no mínimo. Isso num contrato válido. Como a máquina do banco não deixa ninguém assinar papel, nem colocar testemunha, o STJ disse, esse empréstimo aqui feito direto no caixa eletrônico é considerado inválido. Ou seja, tá errado. Não tem valor perante lugar nenhum, perante lei, perante nada. Mesmo que a pessoa tenha usado o cartão e digitado a senha, o analfabeto, tá lá a cara dele, filmada. Toda vez que você vai na frente de um caixa eletrônico, sua cara tá filmada, sabe? É isso aí. Mesmo que você, meu amigo, que não sabe ler nem escrever, foi lá, botou seu cartão, digitou a senha, o banco errou ao deixar o negócio ser concluído. É o que decidiu recentemente o Superior Tribunal de Justiça. Isso é bom? É ótimo. Porque tem muito pilantra, muito vagabundo que vai pra fila do banco dizer assim, deixa eu lhe ajudar. O idoso, coitado, precisando do dinheiro dele da aposentadoria, entrega o cartão, entrega a senha e a praga inventa ali, não deu certo, e aí devolve alguma coisa ali, troca o cartão, fica com o cartão original, já tem a senha mesmo, vai lá e faz um empréstimo no nome, aí tá lá, o cara deu a senha direitinho, usou o cartão real do analfabeto. Isso aqui é uma ocasião em que o STJ protegeu um senhor que realmente fez, foi lá e fez. Mas a mesma coisa que o STJ decidiu para esse caso também protege esse tipo de golpe. O ordinário pega, deixa eu lhe ajudar, pega o cartão, troca o cartão, já tá com a senha, o sujeito vai embora e ele vai lá e faz o empréstimo, transfere para a conta dele. E meu irmão, para você provar ao juiz que não foi você, porque tá lá sua senha, tá lá seu cartão, eu pergunto logo, deu para quem? Agora com o STJ dizendo isso aqui não vale não. talvez a vida lá na justiça seja mais facilitada para o idoso, para a idosa que não sabe ler nem escrever. Graças a Deus tem essa decisão.
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1: Olha, a Comissão de Defesa dos Direitos da Mulher da Câmara dos Deputados promoveu ontem, 30, gente, uma audiência pública sobre o enfrentamento de infecções sexualmente transmissíveis entre mulheres. A reunião foi realizada no plenário 14, chamada às 10 horas, e foi interativa. O debate atendeu a pedido da deputada Érica Cocai,

0: HTLV, sífilis e outras infecções sexualmente transmissíveis. A série tuberculose, sim, você não vai ter contato, vai beijar a pessoa, tá lascado. A deputada acrescenta que, apesar dos avanços alcançados pelo Sistema Único de Saúde, as mulheres em situação de vulnerabilidade permanecem mais impactadas por essas infecções. Isso ocorre, disse a Érica Cocai, em decorrência de desigualdades estruturais relacionadas a gênero, raça, cor, classe social, território, identidade de gênero, orientação sexual da pessoa, idade, situações de violência, estigma e discriminação. Vamos esperar, né, dona Érica Cocai, que daí saia alguma coisa que realmente ajude essas mulheres, porque o problema, concordo com a senhora, realmente existe.
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0: Como é que está a situação de quem mora aqui entre Eugênio Barros e governador Luiz Rocha? Houve uma comemoração recente, no último fim de semana, 27 quilômetros de estrada que liga essas duas cidades, Eugênio Barros e governador Luiz Rocha, entregues esses 27 quilômetros pelo governador Carlos Brandão. Segundo aqui o release da própria assessoria, isso era uma demanda de mais de 50 anos. Ainda em governador Luiz Rocha, governador Carlos Brandão inaugurou uma unidade do Viva Procon, o Colégio Militar 2 de Julho, a Estação Tec e uma quadra poliesportiva. Ele entregou lá também, governador Luiz Rocha, tablets e kits de fardamentos para agentes comunitários de saúde e guardas de endemia. Com investimentos de quase 60 milhões, a obra de pavimentação da MA-383, no trecho do entroncamento da BR-226, em governador Eugênio Barros, ao entroncamento da MA-331, que fica em governador Luiz Rocha, era uma demanda antiga da população dos dois municípios. As obras executadas pelo governo do Maranhão, claro, por meio da SINFRA, né, Secretaria de Infraestrutura, vão garantir mais segurança viária, mobilidade urbana e reduzir o tempo de deslocamento entre os municípios. Além da pavimentação da estrada que liga os dois municípios, o governo do estado também pavimentou um trecho de 7 quilômetros do ramal que liga a sede de governador Eugênio Barros ao povoado Cacimbão. Sempre que pavimenta-se uma área rural, eu acho muito bacana. Eu fui garoto na zona rural, e o sonho de todos nós, naquela época, na década de 80, eu já ouvi os mais velhos falarem: vão asfaltar isso aqui, vão asfaltar. Não asfaltaram nada, não rolou ali na região do Barracão, Barracão até assentada, era o grande lance. Vão asfaltar. Olha que eu já tenho 50 anos, isso nunca rolou. Mas quando acontece é muito legal, por isso é que eu acho bom, né? Sou garoto da zona rural. As obras também incluíram pavimentação do contorno da cidade de governador Luiz Rocha. Com o contorno, as carretas que transportam soja e milho não precisarão mais passar por dentro da cidade, evitando o desgaste das vias urbanas. Legal. Vamos embora, vamos. Amanhã a gente se vê. Tchau.
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1: Uma das preferidas da minha vida, viu?
2: Eita, obrigado.
1: Que honra.
2: Muito obrigado. Comece.
1: Pois bora.

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0: Olha só, gente, para quem gosta de boa música, tá aí o sucesso do hit Menina Veneno. Menina Veneno abrindo aí o nosso programa nessa quarta-feira hoje, dia 1 de julho de 2026. Bom dia para você que tá ligado com a gente, tudo de bom? Tá só começando o nosso programa.
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5: O Santos arrecadou 6,5 milhões de reais em um ano com as vendas da camisa azul turquesa, lançada em homenagem a Neymar. O uniforme, inspirado no modelo usado pelo clube em 2012 e colocado à venda em maio de 2025, se tornou um grande sucesso comercial, representando 36% de toda a receita das lojas oficiais e 45% das vendas realizadas desde o lançamento. Segundo dados da Netshoes, responsável pelas lojas oficiais do clube, 63% das camisas vendidas foram personalizadas com o nome de Neymar e o número 10. Apenas na pré-venda foram comercializadas 2.330 unidades. O presidente Marcelo Teixeira destacou que o sucesso do uniforme reflete a identificação da torcida com o craque e classificou a parceria entre Santos e Umbro como um grande acerto.
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2: Olha só, gente, estou de volta aí com o nosso programa aqui na sua Rádio Mania BHS. Para você que está sempre ligado, tudo de bom. E a gente vai abrir mais um bloco com Jorge Mateus, Seu Astral. Uma versão dançante aí pra gente tirar, sacudir a poeira, tirar o baixo astral. Seu Astral é mais uma música que você curte aqui no nosso programa.

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0: A Holanda saiu da Copa do Mundo de 2026 de forma dramática ao empatar por 1-1 com Marrocos no tempo normal e na prorrogação, sendo eliminada por 3-2 na disputa de pênaltis. Depois de um primeiro tempo equilibrado, os holandeses abriram o placar aos 27 minutos da segunda etapa com Gakpo. Quando a classificação parecia garantida, Diop apareceu nos acréscimos para empatar de cabeça e levar a decisão para a prorrogação. Nas cobranças de pênaltis, o goleiro Bono brilhou ao defender uma das batidas da Holanda, enquanto Saibari converteu a cobrança decisiva para garantir a classificação marroquina. Com a vitória, Marrocos avançou às oitavas de final e terá pela frente o Canadá na próxima fase, mantendo viva a campanha que já é uma das grandes surpresas do torneio. 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

0: A Costa do Marfim foi derrotada por 2-1 pela Noruega e deu adeus à Copa do Mundo de 2026. Os noruegueses abriram o placar ainda no primeiro tempo, com Antônio Nusa. Na etapa final, Ahmed Diallo deixou tudo igual para os africanos. Mas, quando o jogo caminhava para a prorrogação, Erling Haaland apareceu aos 41 minutos para marcar o gol da vitória e garantir a classificação. Com o resultado, a Noruega avançou às oitavas de final e agora terá um grande desafio pela frente: enfrentar o Brasil no próximo domingo, 5 de julho. Haaland chegou ao seu 5º gol na competição e foi novamente o destaque da equipe norueguesa, que conquistou uma vaga histórica na fase seguinte do Mundial após uma atuação segura e decisiva nos minutos finais. 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
1: Olha só, gente, estou de volta aí com o nosso programa, tá aí, Música com Cássia Heller, já tem para você na íntegra esse som aí, que marcou época nos anos 90, Malandragem, até hoje toca aí nas rádios, e claro, a gente procura tocar para você sempre aqui no nosso momento flashback, aqui do nosso programa Manhã Mania.
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já está aí, música com qualidade. Você curte aqui no nosso programa, tá aí o sucesso do Juarez. Mimim do Gado, vaqueiro vencedor. Tocamos ainda Kiko Zambiaki, Primeiros Erros, a música do Pablo e Neto Brito, A Cena. Músicas também com a R15, Tatuagem. Valeu, gente, um abraço aí pra todo mundo que curtiu ainda Calcinha Preta e a música Vamos Pra Lá Bebê. Um abraço aí pra todo mundo que tá ligado com a gente hoje, dia 1º de julho, chegamos aí no mês amarelo. Um abraço aí pra todo mundo, mês de julho de 2026, tá chegando aí o período das férias, na verdade já chegou, né? Mês das férias, mês de vaquejada e claro, a Rádio Mania vai estar com a cobertura total na vaquejada 2026. Um abraço aí pra todo mundo que tá ouvindo a gente aqui no centro de Barreirinhas. Alô você da loja Babu, também você da Dulá, Landre Imóveis, Armazém Paraíba, sempre ligados com a gente, aos nossos colaboradores, aos nossos patrocinadores, bom dia, aproveitem bastante essa manhã com música e informação, e lembrando que daqui a pouquinho tem Núbia até as 12 horas com o programa Super Manhã aqui na sua rádio Mania BHS. 9:47 agora, a gente vai direto para a redação, e lembrando que amanhã, quinta-feira, a partir das 8 horas, vou estar de volta com mais um programa Manhã Mania, aqui na sua rádio Mania BHS. 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

0: A França confirmou o favoritismo e venceu a Suécia por 3-0, garantindo vaga nas oitavas de final da Copa do Mundo de 2026. Depois de dominar boa parte da partida, os franceses abriram o placar ainda no primeiro tempo com Kylian Mbappé. Na etapa final, o camisa 10 marcou mais um e Ousmane Dembélé fechou a goleada, consolidando a classificação sem grandes dificuldades. Com mais uma grande atuação, Mbappé chegou a 10 gols em jogos de mata-mata de Copas do Mundo, tornando-se o maior artilheiro da história dessa fase da competição e igualando Lionel Messi na artilharia do Mundial de 2026. Agora, a França enfrentará o Paraguai nas oitavas de final, em busca de uma vaga entre os 8 melhores da competição. 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

Bom dia você que está na nossa companhia, é. Olha, entrando no ar, a partir de agora, o programa Super Manhã pra você. É isso aí, hoje, quarta-feira. Você, como está? Já está pronto, preparado e querendo aí o melhor do sucesso, o melhor do entretenimento? A gente está pronto para te dar, viu? Sim, para fazer a sua manhã, para deixar a sua manhã bem mais cheia de alegria, bem mais alto astral, viu? E a gente fica por aqui, a gente vai estar aqui e você, só falta você pegar o telefone e entrar em contato com a gente também, participar da nossa programação. O telefone é o 989-176426. Você participa, pede a tua música, vai, a gente tá aqui aguardando, viu? Ah, mas eu não tenho tempo. Pede pra alguém, a sua amiga, a sua mãe, sua tia que tá aí. Ei, entra lá em contato com a Rádio Mania BHS, né? O programa Super Manhã, pra mandarem um alô, uma música aqui. E a gente faz isso com todo carinho. Acerta o teu relógio com a gente, agora são 10 horas e 17 minutinhos. Muito, muito, muito, muito obrigada e vamos com mais uma edição do teu programa Super Manhã, hoje quarta-feira, sim, dia 1º de julho. E olha, aquele dia todo especial, bem abençoado para quem está completando mais uma primavera hoje, dia 1º de julho. E a gente começa o programa assim, ó. Marcelo e Rayane, stop aí.

0: Gustavo Lima, morar nesse motel. Você curtiu também, Edson, Hudson, Matheus e Cauã? A música Que Sorte é Nossa. Marcelo e Rayane, a música Stop Aí. Só o musicão, hein? Os melhores sucessos você curte aqui, na tua Rádio Mania. Agora pelo horário de Brasília, são 10 horas e 28 minutinhos. E agora a gente vai...
1: De 21 de março a 20 de abril.
0: Sim, horóscopo do dia, previsão de hoje é do seu signo de Áries. Logo cedo, a família pode dar uma mãozinha para você fazer conexões importantes na carreira. Depois, foque no serviço, porque as tarefas vão exigir mais dedicação. A lua em aquário, no final da tarde, promete descontrair o astral e você não vai deixar escapar nenhuma oportunidade de se divertir. A chance de conhecer gente nova e ampliar seus laços de amizade. Se depender das estrelas, você e o par vão se entender às mil maravilhas e o diálogo fica mais fácil. Com o seu carisma em alta, a conquista pode surpreender. Números da sorte: 08, 50 e 44. A cor do dia é amarelo.
1: Touro, 22 de abril a 20 de maio.
0: Olá, taurinos, bom dia! Olha, você vai esbanjar otimismo e bom humor. Sim, para começar o dia com o pé direito, viagem, estudos ou contatos com pessoas de fora devem se desenrolar melhor logo cedo. No final da tarde, a lua em aquário garante que o seu foco vai se voltar para a carreira e para assuntos mais sérios. O seu lado competitivo pode dar o impulso que faltava para correr atrás das suas metas. Seu jeito mais descontraído anima a conquista e ajuda a fisgar o crush ao longo do dia. À noite, aproveite para conversar sobre o futuro com o par e dar o próximo passo. Números da sorte: 60, 41 e 15. A cor do dia é azul claro.
1: Gêmeos, de 21 de maio a 20 de junho.
0: Alô, você de Gêmeos, você do signo de Gêmeos. Sim, você do signo de Gêmeos, está curtindo aí a programação Supermanhã. Olha, fica mais fácil fazer algumas mudanças que vinha empurrando com a barriga logo cedo, viu? Especialmente se isso envolver dinheiro. À noite, viagem, passeio ou encontro com os amigos, conta com as boas energias dos astros. Ligue suas antenas, pois pode encontrar uma nova fonte de renda hoje. Você conta com mais foco no serviço, mas a lua entra em aquário e favorece a convivência amigável com todo mundo no final da tarde. As redes sociais favorecem o contato com gente de fora e ainda animam a conquista. Há sinal de um bom humor na vida a dois. Números da sorte: 33, 15 e 53. A cor do dia é marrom.
1: Câncer, 21 de junho a 21 de julho.
0: Cancerianos de plantão! Eita, sexta, é terça-feira. Olha, eu já tô querendo terminar com a semana, viu? É terça-feira, menino. Se pensa em formar parceria ou até sociedade, adiante isso e aproveite as boas energias desta quarta. Sua habilidade para lidar com as pessoas ajuda a manter um astral mais harmonioso, mas há sinal de bons negócios e até grana extra à tarde. A lua em aquário afia a sua intuição e você pode descobrir um segredo se seguir seus instintos. Mudanças podem surpreender mais tarde e vale repensar alguns relacionamentos e sentimentos. A atração física movimenta a paquera, mas também promete apimentar os momentos de intimidade com o par. Sim, números da sorte: 38, 29 e 18. A cor do dia é branco. Pois é, meus amores, você dos signos de Áries, Touro, Gêmeos e Câncer. Olha, o que achou aí da previsão de hoje? Tá bom? Tá bacana? Não está? Eita! Mas vai dar certo. Você vai ver. Já já você confere aí a previsão de hoje dos signos de Leão, Virgem, Libra e Escorpião. 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Agora em cima das 10 horas e 33 minutos, a gente vai para um rápido intervalo comercial, tá bom? Faturar, é assim.
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3: Sim, sim, de volta. De volta. De volta aqui pelas ondas da tua Rádio Mania, VHS, em cima das 10 horas e 45 minutos, horário de Brasília. E aí a gente tá aqui aguardando você entrar em contato com a gente, mandar o seu áudio, mandar sua mensagem, fazer o seu pedido de música, mandar aquele alô todo especial pra quem você ama, pra quem você admira, pra quem tá aí pertinho, pra quem tá longe. Você pode entrar em contato que a gente manda o seu alô, manda aí a música que você quer oferecer, a música que você quer ouvir, tá? Pelo telefone 989-1764-26, DDD 98. Então faça isso rapidinho, vai, aproveita. Tudo especial a você aí no bairro Aeroporto. Sim, tem gente ligadinho com a gente aí na Cacimba Seca, bairro Cacimba Seca. Alô, você da Cebola, você da Boa Vista, você aí do Sertãozinho, muito obrigado pela companhia. Alô, você da Cidade Nova, sim, você aí que está na nossa sintonia, conectado na 92,5 FM, na Cidade Nova. Alô, você na Vila Esperança, também tem gente ligadinho com a gente aqui no Amapá. Alô, você em Carnaubal. Agora um alô mais do que especial para você aqui no centro. Você que está trabalhando aí nas lojas de imóveis e eletrodomésticos, você no supermercado, você nos mercadinhos. Alô, você nas lojas de confecções. A ligada na melhor. E vamos no que interessa, porque o resto não tem pressa, né? Vamos de sucesso. Tati Guel, Yara Tchê, Valquíria Santos. Tive sorte, sim.

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0: Que pancada!
1: Eita musicão, minha gente do céu! É versão saliente com Mari Fernandes.

olha só, você curtiu também aí um musicão, viu? Com Tati Guel, Valquíria Santos e Yarati. Tive sorte, sim, o nome da música, viu? Você curtiu ainda Bonde do Arrocha, como um filme. E por último, a música aí, versão saliente com Mari Fernandes. Agora me diz uma coisa, como está sendo sua manhã? Tá de boa? Tá bacana? Hein? É, você tá no trabalho, né? Chegou cedo hoje, mais cedo do que antes. E aí, porque tinha muita coisa pendente, chegou, né? E tá aí. Agora já são, olha, 10 horas e 59 minutos, já tá chegando na hora do almoço. Isso aí é uma notícia boa, né? Eita, rapaz, e ainda ligadinho aqui na Rádio Mania VHS 92,5 FM, o programa Super Manhã. Simbora, seguindo aqui com muito sucesso. Aqui você sabe, você tem o melhor do sucesso, você tem também o melhor do entretenimento. Já a gente fala aí a previsão dos signos de Sagitário, Capricórnio, Aquário e Peixes. Sim, a previsão de hoje. Olha, ainda dá tempo você entrar em contato com a gente, pedir a tua música, o telefone. Ah, o telefone do sucesso, DDD 98 989 1764 26. Eu fico aqui aguardando o seu pedido.

0: Jussinho, Sorriso Maroto, Pouco a Pouco. É sim, é música, gente. É um musicão, pagodinho gostoso, viu? Você curtiu também Thiago Aquino, a música Balde na Cabeça. Eita, rapaz. Quem aí está com um balde na cabeça e o fígado daquele jeito? Você curtiu também a Catu e Belo, a música Degrauzinho? E é isso aí, agora pelo horário de Brasília, são 11 horas e 10 minutos. E vamos para mais um bloco da previsão de hoje do horóscopo. Horóscopo do
1: dia. Leão, 22 de julho a 22 de agosto.
0: Olá, leonino! Olha, pela manhã, redobre os cuidados com seu corpo e não ignore os sintomas diferentes. À noite, a Lua e Marte trocam likes e você vai ganhar mais disposição. As estrelas avisam que deve chover serviço no seu colo hoje e será preciso esforço extra para dar conta de tudo. Mas a Lua brilha em Aquário à tarde e ajuda você a se entender melhor com as pessoas próximas, viu? Os relacionamentos contam com a proteção das estrelas e há sinal de novidades nos assuntos do coração. Você e o par vão ficar mais íntimos e entrosado. Números da sorte 41, 33 e 08. A cor do dia é creme.
1: Virgem, 23 de agosto a 22 de setembro.
0: Virginianos, o céu avisa que a sorte tem tudo para bater na sua porta logo cedo. Há chance de se dar bem em apostas ou jogos, só não exagere, viu? Diplomacia, carisma e criatividade ajudam a desenrolar as tarefas com mais facilidade na maior parte do dia. Mas isso muda com a entrada da Lua em Aquário no final da tarde e será preciso mergulhar nas tarefas para resolver qualquer pendência, viu? Se está na pista, a dica é se aproximar daquele crush rapidinho. Assim suas chances serão maiores. A vida a dois pode surpreender ao longo do dia, mas depois a rotina pode dar as caras. Números da sorte 53, 15 e 17. A cor do dia é preto.
1: Libra, 23 de setembro a 22 de outubro.
0: Libra, Libra, Libra! Librinhos e librinhas! É, você aí de plantão, ouvindo a nossa programação. Esta quarta começa com vibes positivas para organizar as coisas em casa, resolver pendências e dar uma mãozinha para um parente que está precisando. Com a Lua em seu paraíso astral mais tarde e trocando likes com outros astros, sua sorte tem tudo para crescer. Ou, tomara que fique bem grandona. Tarefas de rotina. A rotina corre melhor ao longo do dia se fizer a sua parte. Depois, aposte na criatividade e aproveite para melhorar a convivência com os outros. O romance e a conquista estão para lá de protegidos à noite. Esbanjando charme, tem tudo aí para brilhar em qualquer canto. Números da sorte 45, 09 e 18. A cor do dia é vermelho.
1: Escorpião, 23 de outubro a 21 de novembro.
0: Escorpião, e aí, como anda seu ferrão ultimamente? Tem ferroado muita gente aí pelo São João, né? Pelos arraiás. Bom dia, você do signo de Escorpião. A comunicação será seu maior trunfo hoje e você pode aproveitar para trocar ideias, expor o que pensa e melhorar a convivência com todos. Mais tarde, assuntos de rotina vão correr de maneira mais tranquila. À noite, assuntos antigos ou ligados à família ganham destaque com a Lua em Aquário. Vai sobrar disposição para colocar as coisas em ordem no seu cantinho e até fazer algumas mudanças em casa, viu? Sobre o amor, se está de olho em alguém, suas chances de sucesso serão maiores se adiantar a paquera. A dois, programa caseiro cai melhor à noite, viu? Então já pede aquela pizza, pede aquele açaí do jeito que ela gosta ou do jeito que ele gosta, né? E aí vamos lá, pode até acender uma velinha bacana, bonitinha, né? Que romântico! Pois é, números da sorte 11, 45 e 47. A cor do dia é prata. Pois é, meninos e meninas, olha, você aí do signo de Capricórnio, não, de Escorpião, né? Pois é, então vai ser um açaí à luz de velas, ou uma pizza à luz de velas, olha que romântico. Pois é, isso aí, rapaz, fica a dica. Aí você diz, não, Nubia, eu tenho coisa melhor pra fazer, né? Tenho um jantar pra fazer, vai ser muito melhor do que... Mas às vezes você não tem tanto tempo, né? E às vezes o seu par não é tão assim... Não gosta de esbanjar, não gosta de... né? Então, qualquer coisa, não qualquer coisa, mas uma coisa pequena, mas valiosa, cai muito bem. É isso aí, você de Leão, Virgem, Libra e Escorpião. Já a gente dá a previsão de hoje dos signos de Sagitário, Capricórnio, Aquário e Peixes. Olha, alô, você que tá completando mais uma primavera hoje, ó, daqui a pouquinho, né? Ó, a gente vai querer um pedacinho do bolo, sim, uma fatia.

0: Olha, você curtiu aí Saudade com Ana Castela. Você curtiu também Wesley Safadão, Ninguém Sabe, viu? Agora são exatamente 11 horas e 25 minutinhos, tá? A gente vai para um rápido intervalo comercial. É rapidinho, a gente volta já.
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4: É isso aí, depois dessa dica de economia, viu? Coisa boa, rapaz. Aqui você fica sabendo onde você encontra o melhor móvel, eletrodoméstico, aonde você tem a consulta mais barata, a melhor consulta, a melhor clínica, entendeu? Aqui na Rádio Mania BHS, com certeza você fica muito bem informado. E agora acerta o teu relógio com a gente, são 11 horas e 32 minutos. Pelo horário de Brasília, viu? E aí, como é que tá aí a sua cidade, a sua região, o seu estado? Ainda tá ali naquele clima gostoso de São João? É, e olha, a minha cidade aqui, Barreirinhas, já tá no clima de vaquejada, viu? Aí fica tudo emendado, né? Que junta tudo. Saiu do período junino, já se engaja aí no período de vaquejada. Tradição, tradição é tradição. Já tem algumas atrações confirmadas, hein? Tarcísio do Acordeon, Rei Vaqueiro. Você que é fã aí do Tarcísio e do Rei Vaqueiro, são duas das atrações aí que já estão confirmadas aqui para a vaquejada agora em julho, aqui em Barreirinhas.

0: Só tu mesmo, menina. Bom demais, viu? Forrozinho do Maranhão, gostoso, gostoso demais. Com Japa Cantora fica melhor ainda. Pois é, você curtiu aí uma sequência, né? Uma sequência com Japa Cantora, é animada toda. Bota a galera mesmo pra dançar forró, viu? Mexe com todo mundo. E olha só, agora sim, agora a gente vai para o nosso último bloco da previsão de hoje do horóscopo.
1: Sagitário, de 22 de novembro a 21 de dezembro.
0: Alô, você que é sagitariano, olha, logo cedo podem surgir boas oportunidades de negócio e até uma grana extra. Aproveite o astral favorável para começar uma poupança ou descobrir novas maneiras de economizar. Foque nas tarefas de rotina ao longo do dia. À tarde, a lua em aquário favorece as comunicações e fica mais fácil agir em equipe. Bem-estar. As estrelas prometem movimentar a sua vida social e à noite, e os relacionamentos também contam com good vibes, tá bom? E sobre o amor, o astral fica mais leve e há sinal de novidades na paquera ou na vida a dois. Então aproveite! Números da sorte: 52, 16 e 25. A cor do dia é salmão.
1: Capricórnio, 22 de dezembro a 20 de janeiro.
0: Alô, Caprica! Tá ouvindo? Tá curtindo aqui a gente? É, muito obrigado! Fica mais fácil correr atrás dos seus interesses e as parcerias podem surpreender logo cedo. Embora seja preciso logo um jogo de cintura. À tarde, a lua em aquário destaca assuntos envolvendo dinheiro, mas da melhor maneira possível. Mas vale pegar um bico ou fazer hora extra, já que o dinheiro não vai cair do céu, né? Lua e Marte se entendem à noite e trazem foco e disciplina para cuidar melhor do seu corpo. Seu charme brilha logo cedo e a paquera pode virar algo mais sério se tomar a iniciativa. O romance conta com good vibes, mas ciúme cresce depois. Eita, rapaz! Números da sorte: 60, 32 e 06. A cor do dia é verde.
1: Aquário, 21 de janeiro a 19 de fevereiro.
0: Você de Aquário, agora o papo é com você, viu? A sua intuição marca esta quarta e pode mandar avisos importantes ao longo do dia. Ainda bem que a lua brilha em seu signo à tarde e traz mais pique para se divertir. Tarefas feitas de maneira isolada correm melhor ao longo do dia. Mas isso muda à tarde e tudo o que depende da sua iniciativa tem mais chance de depender de... O que depende da sua iniciativa tem mais chance de sucesso. Pronto! Parceria com... pode trazer resultados positivos no final do expediente. A sinal de sucesso na paquera à noite. Seu charme ajuda a seduzir o seu alvo. Com quem ama, tudo corre às mil maravilhas mais tarde. Números da sorte: 03, 39 e 12. A cor do dia é amarelo-ouro.
1: Peixes, 20 de...
0: Peixinhos e peixinhas, juntinho com a gente, ouvindo aí, olha, o programa Supermanhã. Viu? O seu lado solidário e sonhador se destaca e você pode ajudar alguém sem pensar duas vezes. As amizades também recebem excelentes energias, mas à noite o desejo de se isolar tende a falar mais alto. Você começa o dia se entendendo melhor com todo mundo e o espírito de equipe ajuda a lidar com o serviço. Mas seu pique pode cair no final da tarde, com a lua no signo anterior ao seu. Ouça sua intuição e tudo se ajeita. A galera dá uma ajuda na conquista, mas adiante os contatinhos. Um astral calmo e tranquilo marca o romance à noite. Números da sorte: 16, 18 e 10. A cor do dia é cereja.
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0: Pois é, minha gente, olha aí, você acabou de ouvir, de ficar por dentro aí da previsão de hoje, dos signos de Sagitário, Capricórnio, Aquário e Peixes. Amanhã, quinta-feira, tem muito, muito, muito, muito mais pra você. É isso aí, agora são 11 horas e 44 minutos, a gente continua o programa com sucesso. Vem com a gente com Fernandinha e Arache, a música Deixo.

0: E olha, a gente vai ficando por aqui te agradecendo pela companhia. Muito obrigado você que fica juntinho com a gente diariamente, tá? Amanhã a gente volta quinta-feira com mais uma edição aí do programa Supermanhã. Tchau, tchau, tchau, tchau. Até amanhã, se Deus quiser.
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0: minha filha.
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2: 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Dia e 14.
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1: Uma hora.
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4: Quatro vereadores suplentes assumem cadeiras na Câmara Municipal de São Luís. A mudança ocorre em um período de movimentação no Legislativo da capital, às vésperas do início do período eleitoral. Joabson Júnior, do União Brasil, deve assumir nos próximos dias uma vaga na Câmara após a licença da vereadora professora Magnólia, do União Brasil, que se afastará do cargo para tratar de assuntos pessoais. Esta será a segunda passagem dele pelo Legislativo Municipal. Também já assumiram cadeiras na Câmara os suplentes Pintinho e Itamaraty, do PRD, Matheus do Beju e Eduardo Andrade, ambos do PL. A Câmara Municipal de São Luís e a Assembleia Legislativa do Maranhão retomam as atividades nesta quarta-feira, após o ponto facultativo em razão do dia de São Marçal. As inscrições para o processo seletivo simplificado do Instituto Brasileiro de Geografia e Estatística, IBGE, para o 12º Censo Agropecuário, Florestal e Aquícola terminam nesta quarta-feira. Os interessados devem se inscrever exclusivamente pela internet, no site do Instituto Brasileiro de Formação e Capacitação, banca organizadora da seleção. A taxa de inscrição é de R$ 53. O edital prevê isenção da taxa para candidatos inscritos no Cadastro Único para Programas Sociais do Governo Federal e para doadores de medula óssea que atendam aos critérios estabelecidos. Ao todo, são oferecidos 8.238 vagas temporárias distribuídas em 5 cargos, com salários que variam de R$ 2.128 a R$ 4.008, além de benefícios. 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

0: Breno.
1: Obrigado, gente.
2: Obrigado, gente. Coisa linda.
3: Senhoras e senhores, uma salva de palmas para Guilherme Venuto.
0: Muito obrigado.
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1: 1:36.

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0: Tiago.
1: Obrigado!
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3: 1:51.
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2: 4 vereadores suplentes assumem cadeiras na Câmara Municipal de São Luís. A mudança ocorre em um período de movimentação no Legislativo da capital, às vésperas do início do período eleitoral. Joabson Júnior, do União Brasil, deve assumir nos próximos dias uma vaga na Câmara após a licença da vereadora professora Magnólia, do União Brasil, que se afastará do cargo para tratar de assuntos pessoais. Esta será a segunda passagem dele pelo Legislativo Municipal. Também já assumiram cadeiras na Câmara os suplentes Pintinho e Itamaraty, do PRD, Matheus do Beiju e Eduardo Andrade, ambos do PL. A Câmara Municipal de São Luís e a Assembleia Legislativa do Maranhão retomam as atividades nesta quarta-feira, após o ponto facultativo em razão do dia de São Marçal. As inscrições para o processo seletivo simplificado do Instituto Brasileiro de Geografia e Estatística, IBGE, para o 12º Censo Agropecuário, Florestal e Aquícola terminam nesta quarta-feira. Os interessados devem se inscrever exclusivamente pela internet, no site do Instituto Brasileiro de Formação e Capacitação, banca organizadora da seleção. A taxa de inscrição é de R$ 53,00. O edital prevê isenção da taxa para candidatos inscritos no Cadastro Único para Programas Sociais do Governo Federal e para doadores de medula óssea que atendam aos critérios estabelecidos. Ao todo, são oferecidos 8.238 vagas temporárias distribuídas em 5 cargos, com salários que variam de R$ 2.128 a R$ 4.008, além de benefícios. 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
1: 2:51. 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

0: 15h08.
1: Boa tarde! Zero.

0: 15:09.
1: Beleza, muito bem, atenção cidade. Estamos chegando com um super tarde total. A partir de agora, 15:15.
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1: 9 minutos.
2: Casa Branca, Miami.
1: Ligue pra gente e participa.
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1: A partir de agora comigo até as 5 da tarde.
2: Tarde
1: total comigo.
2: 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Aqui o sucesso.
1: Boa tarde, Barreirinha. Boa tarde, Barreirinha. Boa tarde, Lençóis Maranhense. A partir de agora tem tarde total. Até as 5 da tarde. Daqui a pouquinho tem Reggae Mania. Na frequência 92,5. Aumenta o volume. Aumenta o volume.
3: Super tarde.
1: A partir de agora, tarde total.

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Ligue e participe. Rádio Mania BHS, aqui em Barreirinhas, Maranhão. Quinze horas e 11 minutos. Aumenta o volume, peça a sua música. Na direção geral aqui do meu compadre Fran.

0: Dose dupla.
1: Dose dupla.
2: Dose dupla.
3: Vem curtir com a gente, Dose dupla. Ouro Roots e Paulina Mendonça, aqui comigo aqui no Super Tarde. A partir de agora, começando pra você com muita música boa.

0: Beleza, muito mensagem total aqui na Rádio Mania BHS.
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0: Em nome do Jetson Motopeça, peça e acessório pra tua moto.
1: Vamos.
0: É Jetson Motopeça. Já já a gente bateu um link com ele aqui na Rádio Mania. Aí também em nome da em nome aí da festa do Mato Lindo, meu compadre Valber Santos, que tá chegando o dia. É dia 11 de julho. 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
0: Já já a gente bate um link com essa turma boa.
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0: Bem, em nome da festa aí do JD Produções, agora dia 1º de agosto, aqui no povoado Baixão do Júlio.
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0: É o pé das duas radiolas, Mix Atiguel e ele. E ela, radiola. É Estrela Roots de Humberto de Campo. Então você que tá ligado, aumenta o volume, liga pro nome, você dos bairros aqui da cidade. Liga pra gente, peça a sua música que nós toca. Tá bom? Peça a sua música que nós toca pra você.

0: Coitado.
1: Tá aí, sucesso legal. 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
2: 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Boa tarde, tudo
1: valeu,
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1: Valeu, Jedson.
2: Tô ligado aqui no ar, 24 horas.
1: Valeu, tchau, meu irmão. Valeu, valeu. Jedson Motopeça. Então tá aí, o que você tá esperando, Jedson?

Música e a participação do ouvinte. 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Agora, rapaz, vamos falar aqui com ele, meu amigo Valber Santos. 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
2: Alô, Rogério, som de mala. Tamo junto, meu irmão.
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0: Tá em sucesso legal, agora 15 horas e 32 minutos.
1: 15 horas e 32 minutos.
0: Vou já para o intervalo comercial. Segura aí, vou pro pequeno intervalo, volto já com mais música aqui na Tarde Total.
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0: Roger, som de voz.
1: E sucesso de volta aqui na tarde do Otário Reg no programação na Rádio Mania BHS. Pessoal do bairro do Murici, tá ligado com nós aqui? O pessoal tá aí dos bairros aí da cidade de Barreirinha, curtindo a programação Tarde Total. Pessoal aí do bairro do Riacho. Uma boa também aqui da Cidade Nova.
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1: Pessoal também aqui lá do povoado Camurro, tá ligado também com nós aqui, a turma de Camurro. Pessoal também aqui da Passagem do Canto.
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1: É o meu amigo Nato Mix 69, ligado com nós também aqui. Um avô também aqui do bairro da Boa Fé, da loja RP Peça. Grande Reginaldo, grande Reinaldo, né? 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
1: Tô vindo a festa aqui do povoado Baixão do Júlio. Festona. Dia 1º de agosto. E com a mega festa pra vocês. Duas radiolas, do lado tem Mix Artiguel, do outro tem Estrela Russo de Humberto, diretamente de Humberto de Campo. Organização J.

0: sucesso legal, forró de paredão. É o Vinícius Roger do Sorro Boy. Agora 15 horas e 54 minutos. Eu ouvo um pequeno intervalo e volto já.
1: Se liga, galera.

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Tá aí de volta, show! Começando aqui o Reggae Mania. Pela Rádio Mania BHS. 92,5 frequência. Bananana. Pessoal do bairro do Riacho ligado com nós. Amor também do bairro Canequinho. É Residencial Brasil. Toma da cebola, toma boa da

Pessoal também aqui ligado com nós aqui, o Santo Antônio, o Vado Cantinho, o Toleiro. Aí a turma boa também aqui da Cidade Nova, do bairro do Novo Paraíso.

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Vamos trazer mais uma sequência aqui no Reggae Mania.

Aí uma sequência legal, uma pedra na voz de Toti Melô de Catu. Um forte abraço aqui a toda a equipe aqui da Rádio Maninha BHS. Aí você que tá ouvindo a gente aí nos bairros, aí na sua loja, no seu comercial, você da sua lanchonete, tua pousada, você que tá no teu carro aí, ligar o telecarona. Quero mandar um toque legal, turma das radiolas aqui da cidade, meu amigo grande Ricardo Rudes. Ricardo Rudes, o homem da Fera Tropical e a turma boa da radiola Campinas Musical. Grande Joãozinho da Campinas.

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O homem tá ligado com nós, ouvindo aqui o Reggae Mania, a turma da loja do Jetson. Aí a turma boa do bairro Murici, ligado com nós, a turma boa também do Carnaubal. 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

Tem uma sequência legal aqui no Reggae Mania. Agora 15 horas, ou agora 16 horas agora. 16 horas e 23. 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

A turma boa do canequinho, a turma boa aí da... Aí a turma boa aí, de onde é que você vê aqui? Vila Anselmo, a turma boa da Vila Anselmo. Aos mototaxistas. Pessoal, sempre ligado e acompanhando aqui o show do Reggae Mania.

0: Vamos trazer mais uma sequência. Agora 4 horas e 27 minutos.
1: 16 horas e 27 minutos.
2: 33 graus.

0: Roberto Marinho de Santa Helena.
1: É uma sequência legal dele, Scooby-Doo, pedra que você ouve aqui no Reggae Mania. Você está ouvindo a programação Reggae Mania. Eu vou para o intervalo comercial e volto já.
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0: aí, sucesso, agora 4 horas e 42 minutos. Ao vivo aqui pela Rádio Mania, BHS, Rádio Mania de Barreirinhas, Maranhão. Aqui no Reggae Mania, agora 4 horas e 41 minutos.
1: Sagrador.
0: 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Alô, Reginaldo. 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
2: Um abraço à secretária da mulher de presidente Sarney. Alô, Miguel.
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0: Tá aí uma sequência, Melody, Prisioneiro, é muito som. Tá no vocal de Dubi Brau. Quatro horas e quarenta e oito aqui em Barreirinhas, Maranhão, nos Lençóis Maranhense.
1: 16 horas e 48 minutos.
2: 32 graus.
0: Opa, sucesso que você ouve aqui no Reggae Mania. 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Quero mandar um salve legal aqui para o DJ Alden Black. A turma das rádios, olha que toca bonito pela aí.
3: Você está curtindo DJ Luciano Pedra. Luciano Pedra.
0: E a turma aqui em Barreirinha das Argiolas Campinas Musical.

0: Quero mandar um salve também pra ele, meu amigo Paulo Lion. Grande Paulo Lion. Pessoal, ouvindo aqui o som da rádio Mania BHS, comigo Ouro Russo.
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2: Tá descobrindo a sequência, então vão chegando junto com o Silvio Clima.

0: uma sequência aí da Rajola Furacão Black. Uma sequência top que você ouve aqui na programação do Reggae Mania. Já chegando já ao finalzinho da programação, eu vou detonar mais uma sequência aí pra te curtir. Agora, em cima de 4 horas e 51 minutos, aqui no Reggae Mania, mais uma sequência pra te ligar e curtir.
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1: 16 horas e 54 minutos.
2: 32 graus.

0: 16:57.
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2: Foi sucesso legal aqui no show do Reggae Mania. Eu vou, já chegou o finalzinho do programa, 4:58.
0: 16:58.
3: 32 graus.
2: Eu vou finalizar aqui o show da manhã.
4: Oh, massacrador. E DJ.
2: Vou fechar aqui o show da manhã e nós volta amanhã, quinta-feira.
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2: Às vezes não dá pra gente estar aqui na programação, mas porque a gente também tem outros trabalhos por fora.
4: E ponto final.
2: A gente trabalha aí nas redes sociais, com conteúdo de evento.
5: Estamos lá, estamos ao vivo.
2: Às vezes o diretor liga pra nós, aí, Mikael, tu vai vir?
6: No meio de calona,
2: e aí, DJ, tu vai vir? Eu digo, senhor, não dá porque eu tô viajando. Mas assim que dá, eu tô aqui no Reggae Mania. Essa semana a gente vai ficar aqui a semana toda até sexta-feira. Sábado estamos aqui na região de Santo Amaro do Maranhão, cobertura aí do Wesley e Mikael. Valeu, Barreirinha, valeu, cidade, volto amanhã. Um abraço toda a direção aqui da Rádio Mania BHS 92,5.
7: Pra galera.
2: Abraçando a oportunidade que meu compadre Francis deu pra nós na programação do Tarde Total e do Reggae Mania. Amanhã nós voltamos com mais uma edição do Reggae Mania e Tarde Total. Valeu, gente! Fique agora com os comerciais aqui da Rádio Mania.
5: Saca, amigo emocionado!
2: E uma playlist de música, tá bom? Já nós fecha a programação, já fechamos aqui. Valeu aqui da direção geral aqui da Rádio Web, Mikael e Paulina Mendonça. Aqui da cidade de São Bené. Valeu, gente, valeu, Barreirinha. Voltamos amanhã.
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0: Muito obrigado, Goiânia.
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0: Luiz Henrique Neto.
1: Que honra!
0: Que honra pra mim, imagina.
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1: 4 vereadores suplentes assumem cadeiras na Câmara Municipal de São Luís. A mudança ocorre em um período de movimentação no Legislativo da capital, às vésperas do início do período eleitoral. Joabson Júnior, do União Brasil, deve assumir nos próximos dias uma vaga na Câmara após a licença da vereadora professora Magnólia, do União Brasil, que se afastará do cargo para tratar de assuntos pessoais. Esta será a segunda passagem dele pelo Legislativo Municipal. Também já assumiram cadeiras na Câmara os suplentes Pintinho e Itamaraty, do PRD, Matheus do Beiju e Eduardo Andrade, ambos do PL. A Câmara Municipal de São Luís e a Assembleia Legislativa do Maranhão retomam as atividades nesta quarta-feira, após o ponto facultativo em razão do dia de São Marçal. As inscrições para o processo seletivo simplificado do Instituto Brasileiro de Geografia e Estatística, IBGE, para o 12º Censo Agropecuário, Florestal e Aquícola, terminam nesta quarta-feira. Os interessados devem se inscrever exclusivamente pela internet, no site do Instituto Brasileiro de Formação e Capacitação, banca organizadora da seleção. A taxa de inscrição é de R$ 53,00. O edital prevê isenção da taxa para candidatos inscritos no Cadastro Único para Programas Sociais do Governo Federal e para doadores de medula óssea que atendam aos critérios deste Cadastro Único para Programas Sociais do Governo Federal e para doadores de medula óssea que atendam

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2: 6:02.

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1: 6:36.
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0: 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Ela tentou me esquecer,
1: mas esqueceu que não consegue, viu, Tiago Aquino?
0: Canta aí.

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1: 4 vereadores suplentes assumem cadeiras na Câmara Municipal de São Luís. A mudança ocorre em um período de movimentação no Legislativo da capital, às vésperas do início do período eleitoral. Joabson Júnior, do União Brasil, deve assumir nos próximos dias uma vaga na Câmara após a licença da vereadora professora Magnólia, do União Brasil, que se afastará do cargo para tratar de assuntos pessoais. Esta será a segunda passagem dele pelo Legislativo Municipal. Também já assumiram cadeiras na Câmara os suplentes Pintinho e Itamaraty, do PRD, Matheus do Beiju e Eduardo Andrade, ambos do PL. A Câmara Municipal de São Luís e a Assembleia Legislativa do Maranhão retomam as atividades nesta quarta-feira, após o ponto facultativo em razão do dia de São Marçal. As inscrições para o processo seletivo simplificado do Instituto Brasileiro de Geografia e Estatística, IBGE, para o 12º Censo Agropecuário, Florestal e Aquícola terminam nesta quarta-feira. Os interessados devem se inscrever exclusivamente pela internet, no site do Instituto Brasileiro de Formação e Capacitação, banca organizadora da seleção. A taxa de inscrição é de R$ 53,00. O edital prevê isenção da taxa para candidatos inscritos no Cadastro Único para Programas Sociais do Governo Federal e para doadores de medula óssea que atendam aos critérios estabelecidos. Ao todo, são oferecidos 8.238 vagas temporárias distribuídas em 5 cargos, com salários que variam de R$ 2.128 a R$ 4.008, além de benefícios. 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
1: 7 e 17.

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0: minha amiga tirar. Unha pintada.
1: Eu que agradeço, Tiagão. Sucesso, meu irmão.
0: Junto. Canta aí, arrebenta.
1: Vambora.

0: Tamo junto, meu irmão.
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1: 4 vereadores suplentes assumem cadeiras na Câmara Municipal de São Luís. A mudança ocorre em um período de movimentação no Legislativo da capital, às vésperas do início do período eleitoral. Joabson Júnior, do União Brasil, deve assumir nos próximos dias uma vaga na Câmara após a licença da vereadora professora Magnólia, do União Brasil, que se afastará do cargo para tratar de assuntos pessoais. Esta será a segunda passagem dele pelo Legislativo Municipal. Também já assumiram cadeiras na Câmara os suplentes Pintinho e Itamaraty, do PRD, Matheus do Beiju e Eduardo Andrade, ambos do PL. A Câmara Municipal de São Luís e a Assembleia Legislativa do Maranhão retomam as atividades nesta quarta-feira, após o ponto facultativo em razão do dia de São Marçal. As inscrições para o processo seletivo simplificado do Instituto Brasileiro de Geografia e Estatística, IBGE, para o 12º Censo Agropecuário, Florestal e Aquícola, terminam nesta quarta-feira. Os interessados devem se inscrever exclusivamente pela internet, no site do Instituto Brasileiro de Formação e Capacitação, banca organizadora da seleção. A taxa de inscrição é de R$ 53,00. O edital prevê isenção da taxa para candidatos inscritos no Cadastro Único para Programas Sociais do Governo Federal e para doadores de medula óssea que atendam aos critérios estabelecidos. Ao todo, são oferecidos 8.238 vagas temporárias distribuídas em 5 cargos, com salários que variam de R$ 2.128 a R$ 4.008, além de benefícios. 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

0: essa história, irmão?
1: Fui flagrado, meu irmão, no motel com minha ex.
0: Sério isso?
1: Pensa numa situação.
0: Conta essa história aí, vai.

0: Ao vivo.
1: Ah, rapaz, sua situação.
0: Eu tenho que oferecer essa canção pra todos os cornos do Brasil. Não tenho outra alternativa.
1: Então, presta atenção aí, você corno do Brasil, viu?

0: Essa música merece uma dose, meu irmão. Vamos tomar junto comigo?
1: Nós.
0: Obrigado, velho.
1: Nós, eu que agradeço, meu irmão. Pelo convite.

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2: 8 e 16.
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0: E se ele disser que aquele chaveiro que eu te mostrei na loja tinha pra mais de 200?
1: Oxi, eu achando que eu tava dando em cima da mulher que tu ama, pô.
0: Mas homem, mas será que ela era mesmo?
1: E era o quê, João? Você tá ficando doido, rapaz.
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1: 8:50.
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1: 4 vereadores suplentes assumem cadeiras na Câmara Municipal de São Luís. A mudança ocorre em um período de movimentação no Legislativo da capital, às vésperas do início do período eleitoral. Joabson Júnior, do União Brasil, deve assumir nos próximos dias uma vaga na Câmara após a licença da vereadora professora Magnólia, do União Brasil, que se afastará do cargo para tratar de assuntos pessoais. Esta será a segunda passagem dele pelo Legislativo Municipal. Também já assumiram cadeiras na Câmara os suplentes Pintinho e Itamaraty, do PRD, Matheus do Beiju e Eduardo Andrade, ambos do PL. A Câmara Municipal de São Luís e a Assembleia Legislativa do Maranhão retomam as atividades nesta quarta-feira, após o ponto facultativo em razão do dia de São Marçal. As inscrições para o processo seletivo simplificado do Instituto Brasileiro de Geografia e Estatística, IBGE, para o 12º Censo Agropecuário, Florestal e Aquícola terminam nesta quarta-feira. Os interessados devem se inscrever exclusivamente pela internet, no site do Instituto Brasileiro de Formação e Capacitação, banca organizadora da seleção. A taxa de inscrição é de R$ 53. O edital prevê isenção da taxa para candidatos inscritos no Cadastro Único para Programas Sociais do Governo Federal e para doadores de medula óssea que atendam aos critérios estabelecidos. Ao todo, são oferecidos 8.238 vagas temporárias distribuídas em 5 cargos, com salários que variam de R$ 2.128 a R$ 4.008, além de benefícios. 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
4: 9:02.

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